0: En Radio La Mega, 2:44 minutos.
1: Todo mundo zigue-zagueando com a nossa marujada. Vamos lá!